Menina, oh menina, eu queria falar para Washington. Washington. Te agradecido, eu espero.

0: De onde é que fala? Da Casa Branca? Mas a mim não me interessava saber a cor da casa. Eu quero saber se é de Washington ou se não é de Washington. Aí é a mesma coisa. Está aí o capataz disso. O encarregado. Pois, o Johnson. Podia chamá-lo. Johnson, sou eu. Está bonzinho? Então, como é que estão as crianças? Vamos andando. Oh, Sr. Johnson, eu telefono porque eu queria saber o seguinte: vocês tiveram algum problema com os russos? Do avião deles que sobrevoou e eles abateram e tudo? Sim. É que nós tivemos um problema parecido cá em Ranholas. Ranholas. Ranholas City. É que nós tínhamos cá um pato que sobrevoou o quintal de um senhor que é alemão e ele deu-lhe uma cacetada que o matou. Não, o pato não ia de espia. O pato ia buscar minhocas. Minhocas. Minhocations. Sim. Pois, e como é que vocês fizeram? Foram ao advogado? Pois a gente mete-se com a justiça e é sempre a mesma conversa. Tá, outra coisa, como é que vocês atiram para o ar aqueles foguetões que até levam um senhor lá dentro a tirar retratos? Sim. É que nós experimentámos com o nosso fotógrafo cá de Ranholas. Mas ele não tirou retrato nenhum. Não, ele subiu 30 metros. Ai, mãezinha. Partiu o focinho. Pois. Tá bem. É verdade, o que é que foi aquela coisa do canal Suez? Vocês também estão metidos nisso? Pois, agora não vale a pena por causa de um canal estar a fazer uma guerra. Parece que as guerras estão... Pois é. Mas se houver algum problema, pode contar com o nosso exército cá de Ranholas, é? Sim, infantaria não temos, mas temos o Basílio, que gosta muito de matar a pé. Marinha temos. Dois marinheiros. Não, sem barco, é fato. Calção de banho e... Pois. A aviação temos um paraquedista, mas só dá para uma vez. Não, ele atira-se sem paraquedas. Pois é. Tanques não temos, mas temos uma romizeta que leva um soldado baixinho que, em vez de disparar, insulta. Bem, ele não mata, mas ele desmoraliza muito. Outra coisa, como é que está isso dos empréstimos da NATO? Eles estão a emprestar a NATO? Sim. Sim. Sim. Yes. É que juro. Que grandes vigaristas, hein? Não é porque nós estamos mal de balas cá em Ranholas. Tanto que das últimas manobras já tivemos que disparar com supositórios. Não é, supositórios além de não matar, ainda curam por cima. Se houver alguma novidade, escreva e dê beijinhos aos boys. Cultos.
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1: Amigo ouvinte, seja bem-vindo à Aguarela Portuguesa. Uma vez que nós não pudemos estar presentes a semana anterior, vamos dar início, como fosse, a semana passada. Espero que vocês estejam tudo de ótima saúde, especialmente nesse longo fim de semana, que é mais um dia para quem sabe. Você pode ir ver o fogo artifício e comemorar. Como fosse nas festas do Senhor. Foi muito bonito, como sempre, só que houve muita chuva nos três dias. É pena, mas é assim que as coisas acontecem. Não é para a chuva nos impedir a nossa fé. 17 de maio, 137º dia do ano, Dia Internacional das Linhas Telefónicas, da Ajuda à Criança, Dia Mundial da Hipertensão, Dia Mundial da Telecomunicações e da Sociedade de Informação, Dia Mundial da Pastelaria, Dia Mundial do Iogurte, Dia Internacional da Reciclagem. Este dia é São Pascoal Bailão e a Santa Gema Galgani. Os nascidos nesta data pertencem ao signo de Touro. Em 1928 eram inauguradas ligações telefónicas entre Lisboa e Madrid. Em 1947 era inaugurado o Pavilhão dos Desportos em Lisboa, com o jogo de abertura terceiro campeonato do mundo de hockey em patins, que Portugal viria a vencer pela primeira vez. Em 1959 era inaugurado em Almada o Monumento do Cristo Rei. Em 1989 o Hotel Saraiva de Carvalho era libertado do estabelecimento prisional de Tomar. Em 1996, a Assembleia da República aprovava a lei sobre a redução do horário de trabalho para 40 horas semanais. E assim, amigo ouvinte, em 2025, o Sporting sagrava-se bicampeão português de futebol, depois de vencer o Vitória de Guimarães por 2-0, no estádio José Alvalade, em Lisboa, conquistando o título pela 21ª vez no seu historial. Amigo ouvinte, mais uma vez, bem-vindos à Aguarela Portuguesa, pois temos um dia mais ou menos dedicado ao Senhor Santo Cristo, nunca é demais, porque o Senhor dá-nos sempre muito mais daquilo que nós damos em volta. Houve muita, muita promessa de joelhos à roda do Campo São Francisco, mas agora temos o Eduardo Santana, Santo Cristo dos Milagres, e vai de para Paulo Aguiar e a sua mãe e todos os nossos amigos que são devotos do Senhor Santo Cristo. Isto é só ao mal.

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0: E depois daquele inconfundível que em Toronto também houve. E em Toronto houve um pouco mais de sorte, não houve chuva. Vamos com a nossa e vossa onda desportiva na Primeira Liga, 34ª jornada, com os seguintes resultados. Porto 1, Santa Clara 0, Moreirense 0, AVS 0, Nacional 2, Vitória de Guimarães 0, Casa Pia 1, Rio Ave 1, Aroca 3, Tondela 1, Sporting de Braga 2, Estrela da Amadora 2, Famalicão 1, Alverca 0, Sporting 3, Gil Vicente 0, Estoril Praia 1, Benfica 3. Pois temos na nossa classificação, em primeiro lugar o Porto, segundo Sporting, terceiro Benfica, quarto, Sporting de Braga, quinto, Famalicão, sexto, Gil Vicente. Em sétimo lugar, Moreirense, oitavo, Aroca. Nono lugar, Vitória de Guimarães, décimo, Estoril Praia. Décimo primeiro, Alverca. Décimo segundo, Rio Ave. Décimo terceiro, Santa Clara. E em último lugar, 18º, está o ADS. Pois temos da segunda Liga, 34ª jornada, com os seguintes resultados. Porto B, 2. Benfica B, 0. Marítimo, 1. Desportivo de Chaves, 3. Académico de Viseu, 0. Sporting B, 0. Torriense, 4. Vizela, 0. Oliveirense, 1. Felgueiras, 5. União de Leiria, 2. Feirense, 2. Leixões 2, Lusitana de Lourosa 1, Passos de Ferreira 2, Penafiel 1, Porto Minense 1, Farense 0. Na classificação está em primeiro lugar o Marítimo, segundo Académico de Viseu, terceiro Torriense, quarto Porto B, quinto Vizela, sexto lugar União de Leiria, em sétimo lugar Leixões, oitavo, Feirense, nono lugar, Desportivo de Chaves. Em décimo, Benfica B. Décimo primeiro, Felgueiras. Décimo segundo, Lusitânia Lourosa. Décimo terceiro, Sporting B. E em último lugar, 18º, está Oliveirense. E é assim, amigo ouvinte, que se dá por terminada a nossa e vossa onda desportiva. Para a semana, há mais, se Deus quiser.
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1: Momento de reflexão, o qual dedico sempre aos mais que precisam, aqueles que estão nos hospitais e aqueles que estão nos lares e mesmo em casa. O sofrimento é dádiva de Deus. Já se imaginou só entre gozos, prazeres, riquezas, sempre saúde, rodeado de amigos, sem nenhuma sombra que o pudesse entristecer. Você até estaria tentado a viver nessa realidade, é claro, mas nesse hedonismo, nessa doce vida, como teria tempo e vontade para pensar nos seus valores maiores, os espirituais e eternos? É para que não se esqueça de que está aqui com um peregrino, que Deus de vez em quando o acorda com uma provação e faz pensar nele. Mas você sabe mais do que ontem. Amanhã saberá mais do que hoje. Sem dúvida, cada dia que vivemos, essa imensa escola da vida dá-nos uma cabedal maior do que saber e a experiência. Aprendemos com o que fazemos, a fazer melhor. Aprendemos com os nossos próprios erros, a errar a menos. Aprendemos com o nosso semelhante, a imitá-lo, a evitar fazer o que ele fez. Tudo na vida, a vida toda, nos ensina a ser melhores. Dia após dia são as lições da vida. Nenhum trabalho, nenhuma tarefa é tão insignificante, tão simples, tão humilde, que não tenha valor aos olhos de Deus. Portanto, seja o que for, a tarefa que tenha de desempenhar, receba-a e cumpra-a como se fosse a mais bela e a mais importante. Não dimensione a sua obrigação, pelo que ela possa parecer diante da vaidade humana, mas pelo que ela possa valer diante da sua consciência. O homem que apanha o lixo, limpando as ruas, vale tanto como o cientista que pesquisa a saúde do mundo. E mais, se trabalhar com mais amor. O verdadeiro amor é aquele que não nasce do corpo, mas é do Espírito, que não provém do homem, mas vem de Deus. Eis aí a grande pregação da felicidade, da paz, da concórdia, da fraternidade e da justiça. O apóstolo João escreve: nisto conhecemos o amor de Deus, em Ele ter dado a sua vida por nós. Também nós devemos dar a nossa vida pelos nossos irmãos. Quem possuir bens deste mundo e vir o seu irmão sofrer necessidade, é de lhe fechar o seu coração, como pode estar nele o amor de Deus. Amigo ouvinte, no próximo domingo é domingo do Senhor Espírito Santo, a sétima dominga. E a semana passou, foi o dia também, dia da mãe, o qual nós não estávamos cá por motivos alheios, mas aqui está um poema para todas as mães que estão na nossa escuta. E elas não são esquecidas. Minha mãe é uma flor cheia de amor e ternura. Ela é a minha inspiração e a minha maior bravura. Com ela eu aprendo a crescer e enfrentar os desafios. Ela é a minha confidente e a minha maior amiga dos dias frios. Minha mãe é como uma rosa com suas pétalas delicadas. Ela é o meu jardim secreto e o meu porto seguro nas madrugadas. Mãe, você é o meu raio de sol e é o seu broto mais feliz. Você é a minha fonte de vida e é o seu maior amor sem fim. Amigo ouvinte, pois estamos a chegar ao fim dessa reflexão e espero que cada um de nós fazemos uma reflexão que nos dê mais amor, mais paz, porque o mundo está cheio de ódio e cheio de guerras. Vamos tentar, nem que seja um, a fazer melhor do que o outro, já desde fica mais satisfeito. E amigo ouvinte, estamos no mês de maio, mês de Maria, que estamos quase a terminar. Que seja a Mãe de Jesus e Mãe Nossa a nos dar forças no nosso dia-a-dia e que nos dê o respeito, o amor e, sobretudo, a fé. A fé que nos une no nosso dia-a-dia e que nos continua a andar de passo a passo neste mundo. E, amigo ouvinte, não se esqueça dos nossos doentinhos. Sejam eles nos hospitais ou em casa, sejam onde for. Que digam alô, que eles vão ficar muito contentes. Especialmente nesse longo fim de semana, o fim de semana da Victoria Day. E para si, amigo ouvinte, desejo tudo de bom e que para a semana nós vamos estar a casa, se Deus quiser, e não esquecendo a cada um de vós que no fundo do túnel há uma luz que brilha e o dia de amanhã de novo vai nascer. Um abraço de Aguarela Portuguesa.

0: Amigo ouvinte, pois as previsões climatéricas para essa semana, para essa noite temos 10 graus com chuva. Para amanhã temos sol, chuva e nublado com 28, como hoje. Hoje foi um dia formidável, um dia de verão. E a mínima de 18 com chuva. Para terça-feira, dia 19, nublado e chuva e 30 graus. E para o fim do dia temos 10 com chuva e trovoadas. Para quarta-feira, nublado com chuva, com 14 graus de máxima e 4 de mínima. Na quinta-feira, um dia de sol, com 17 de máxima e 5 de mínima. Na sexta-feira, 15 de máxima e nublado e 9 de mínima, com nublado e chuva. E para o sábado, temos 15, com possibilidade de chuva. E assim são as previsões para essa semana. Amigo ouvinte, pois para o Sr. Emanuel Cabral, para o Imbrósio e também para a sua mãe Dina Maria, para o Fernando Silva, para a Maria Laura, com rápidas melhoras, para o Paulo Aguiar e a Iaia, e também para uma boa semana. Desejamos a todos uma boa semana e um dia formidável de amanhã, de ótimo descanso. Tejba Alaher, Shokran Sadiki.
1: Olá, amigos. Obrigado por ouvir Agora la Portuguesa de Jorge Machado e Mary Lou por todos esses anos. Feliz final de semana e feliz dia de vitória. Deus abençoe. Boa noite e até para a semana, se Deus quiser.